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1: O incremento da tarifa para o passageiro é muito bom, porque ele vai deixar de ter tantos carros para chegar à cidade. Entretanto, não deixa de ser um peso.
2: Subida atrás de subida. Até onde aguenta a carteira do povo moçambicano para pagar o transporte do dia-a-dia? É com este tema que abrimos a Praça Pública desta quarta-feira, 14 de outubro. Contigo deste lado, António de Deus.
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2: O governo moçambicano admite que não pode manter indefinidamente os subsídios aos transportadores para compensar a subida dos combustíveis e defende a procura de soluções alternativas. As declarações surgem depois da FEMATRO anunciar um aumento de 5 meticais nas tarifas dos transportes públicos na área metropolitana de Maputo. A ADW, o presidente da FEMATRO, Paulo Mutice, reconhece que a medida terá impacto no orçamento das famílias, mas lembra que os transportadores defendiam um aumento superior a 20 meticais devido aos custos operacionais. Apesar disso, garante que as negociações com o governo continuam e que existem alternativas caso a escassez de combustível se prolongue.
1: O subsídio veio para evitar a subida da tarifa. Entretanto, uma vez que a tarifa vai subir, já não haverá necessidade de o governo continuar a dar subsídio. Como a subida da tarifa é na ordem dos 5 meticais, está longe da expectativa do setor privado. O setor privado tinha dado proposta ao governo moçambicano a subida da tarifa na ordem dos 20 meticais. Entretanto, neste contexto, as negociações continuam com o governo para encontrar outro subsídio inerente a esta situação, porque só os 5 meticais não supera os custos de operação. Temos ainda 10 dias para negociar com o governo nesta matéria.
2: Este anúncio do Executivo surge depois da FEMATRO, a qual preside, e como disse há instantes, ter aumentado em 5 meticais as tarifas dos transportes de passageiros em Maputo, se há plano B caso o preço dos combustíveis continue a subir de forma galopante.
1: O plano B é encontrar outro subsídio para tirar o transportador do sufoco. Por exemplo, podemos criar uns projetos de financiamento de autocarros, ter isenção na importância da viatura, ter isenção. Há várias matérias. Também vamos negociar com o governo para encontrar uma solução em caso de subida do preço do combustível. Também vamos encontrar uma solução para não todos os dias discutirmos o assunto da tarifa. Qual o outro mecanismo pode ser usado para resolver esta situação?
2: Se o governo cortar mesmo o subsídio aos transportadores, que impacto ainda mais severo terá esta subida no bolso dos moçambicanos?
1: O nosso passageiro já passa mal, porque ele pode apanhar 3, 4 minibus para chegar à cidade, porque o chapeiro também tenta para ganhar a receita, vai encurtando. Isso tudo é um mal que afeta o nosso povo. Olhando nós também como parte deste povo, achamos que o aumento da tarifa ela é de ajudar em grande parte ao passageiro. O chapeiro vai deixar de fazer o encurtamento, o transportador vai levar o passageiro do ponto A para o ponto B. Entretanto, isso tudo ajuda de tal maneira. Dou um exemplo, um passageiro que sai, por exemplo, de Boquiço, chega a apanhar 3 autocarros para chegar à cidade, por causa de encurtamento. Mas agora, com o incremento da tarifa, para o passageiro é muito bom, porque ele vai deixar de ter tantos carros para chegar à cidade. Entretanto, não deixa de ser um peso, mas também um alívio ao mesmo tempo.
2: No passado dia 3 de outubro, Daniel Chapo garantiu que não haverá ruptura dos combustíveis em Moçambique. Há alguma solução preparada por parte da FEMATRO para um cenário extremo de escassez de combustível no país?
1: Não há nenhuma preparação caso a ruptura do estoque, porque a FEMATRO não é importador, a FEMATRO é um consumidor. Entretanto, nós dependemos das gasolineiras. Se não houver estoque no país, a FEMATRO não tem outra coisa a fazer senão fazer-se na rua.
2: Palavras de Paulo Mutice, presidente da FEMATRO ADW. E a pergunta que colocamos hoje na Praça Pública é: se as tarifas de transporte continuarem a subir em Moçambique, qual a saída para o consumidor? Chama agora à Praça Pública a jornalista Catarina Martins, que está a acompanhar as reações nas nossas redes sociais.
3: Olá, sobre a pergunta de hoje, recebemos vários comentários. Daniel Aberdinego afirma voltar ao tempo primitivo. Rosário Netepa responde: até agora não há saída porque estas subidas dos preços dos combustíveis são associadas ao mau relacionamento do governo com algumas empresas nacionais e internacionais que vendem combustíveis. No dia em que o governo moçambicano souber relacionar-se melhor, estaremos isentos de problemas relacionados com a subida dos preços dos combustíveis. Camiloia de Momade comenta: irá acabar com mortes. Jaime Alberto diz: é murmurar e acabou. Alberto Neves diz: caso isto aconteça, é só sofrer. Se até hoje não é fácil pôr pão na mesa, imagina com o aumento das tarifas. E Frank Ponja responde: greve.
2: Obrigado, Catarina. E, obviamente, tu, nosso seguidor, podes continuar a deixar mensagens nas nossas redes sociais, Facebook, YouTube, TikTok e nunca esquecer o nosso WhatsApp.
4: De acordo com fontes oficiais, dispararam as notificações emitidas pela Agência para Integração, Migrações e Asilo.
2: Em Portugal, aumentou o número de notificações de expulsão de imigrantes. Fontes contactadas pela DW confirmam que muitos imigrantes estão a ser convidados a ir embora, mas nem todos aderem. Como estavas a ouvir há instantes, agora sim, de vez, o nosso correspondente da DW em Lisboa traz-nos todos os detalhes.
4: De acordo com fontes oficiais, dispararam as notificações emitidas pela Agência para Integração, Migrações e Asilo, AIMA, para saída voluntária de imigrantes do país. Mais de 23 mil pessoas foram comunicadas que deveriam abandonar Portugal em 2025, contra apenas 444 no ano anterior.
5: Tem havido repatriamento e as pessoas visadas têm reagido a essas medidas de abandono. Uma das formas de reação é uma providência cautelar junto do Tribunal Administrativo para que a eficácia da expulsão do território nacional seja suspensa.
4: Responsáveis da AIMA evitam falar de casos específicos, apenas aconselham os imigrantes a manterem a documentação em dia. Entretanto, os imigrantes contribuem grandemente para os fundos da segurança social do país. Um estudo recente, realizado pelo Centro de Formação Profissional Prepara Portugal, mostra que entre 2015 e 2024, os trabalhadores estrangeiros engordaram os cofres da instituição portuguesa em mais de 11 mil milhões de euros. De Lisboa para a DW, João Carlos.
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2: Vamos até Angola, onde o presidente da UNITA, Adalberto Costa Júnior, alerta para a pobreza crescente, o desemprego jovem e a falta de oportunidades no país. O líder da oposição traçou hoje um retrato crítico do Estado de Angola na véspera do discurso do Estado da Nação do presidente João Lourenço. Adalberto Costa Júnior considera que os indicadores macroeconómicos apresentados pelo governo não refletem a realidade vivida pela população. O dirigente da UNITA alertou ainda para os riscos de tensão social num país onde o crescimento da economia não acompanha o aumento da população jovem. E denunciou ainda que o programa da Reconciliação Nacional sumiu do debate político angolano, atribuindo a responsabilidade ao executivo de João Lourenço.
6: Decisões político-constitucionais do regime no ciclo 2017-2016 que inviabilizaram a construção da nação e que continuam a impedir o desenvolvimento e matam o sonho dos angolanos. Matam essencialmente o sonho da juventude. Toda a agenda com os pendentes da reconciliação nacional, desapareceu do debate público.
2: ADW, cidadãos angolanos dizem querer ouvir amanhã, no discurso do chefe de Estado, quais as razões que impediram a implementação das autarquias locais. Mas não só.
7: Gostaríamos de ouvir da parte do Presidente da República o que esteve na base de não existir as autarquias. E também gostaríamos de ouvir do Presidente da República sobre as questões que têm a ver com a fome, né, dentro do nosso próprio país.
8: Gostaria de ouvir da boca do senhor Presidente o que é que o Presidente considera desenvolvimento de uma sociedade e se na realidade encaixa-se essa mesma definição. No nosso país, nós estamos mesmo a progredir ou estamos a regredir?
2: Entretanto, a UNITA contestou também hoje a eleição do Presidente da República e da Assembleia Nacional num único boletim de voto e pede alterações a menos de um ano das eleições gerais. Os angolanos, recordo, vão a votos em 2027 para escolher o novo Presidente da República e os deputados da Assembleia Nacional com apenas um voto para dois órgãos diferentes, conforme determinam as regras constitucionais do país. Em Moçambique, o Presidente Daniel Chapo afirmou hoje que droga junto das escolas é uma linha vermelha, cito, prometendo uma resposta com toda a autoridade da lei e com toda a força da nação para proteger crianças e adolescentes. Na abertura da Conferência Nacional sobre Prevenção e Combate à Droga, Daniel Chapo afirmou que as escolas moçambicanas estão sob pressão nas redes de narcotráfico, descrevendo a situação como uma das piores e maiores preocupações. E as autoridades moçambicanas denunciaram hoje a presença no país de redes internacionais de tráfico de droga, nomeadamente dois cartéis mexicanos, uma organização criminosa brasileira e outra paquistanesa, manifestando preocupação com o uso de corrupção para penetrarem nas instituições do Estado. E o Escritório das Nações Unidas sobre Drogas e Crime em Moçambique pediu a prioridade na revisão da lei contra as drogas no país para reforçar a capacidade de detectar e interceptar carregamentos suspeitos através da cooperação internacional. No evento realizado em Maputo sob o lema Prevenção e Combate à Droga, Novas Tendências, Seus Desafios e Respostas Inovadoras, o representante da UNODOC em Moçambique, António de Vivo, considerou ainda que a revisão cria a possibilidade para o país integrar finalmente o programa AirCop, cujo objetivo no país é reforçar a segurança aeroportuária através da criação de uma unidade de interagências de controle de passageiros no Aeroporto Internacional de Maputo. E mais de 200 mil moçambicanos afetados pelo terrorismo no norte e pelas cheias no sul beneficiaram desde abril de assistência humanitária através do projeto Restore, liderado pela organização Care Moçambique, anunciaram hoje as instituições envolvidas. O diretor nacional adjunto da Care Moçambique, Vicente Adriano, disse em Pemba, capital provincial de Cabo Delgado, que o projeto previa apoiar 152 mil pessoas, mas acabou por superar a meta inicial. Segundo o responsável, cerca de 25% dos beneficiários correspondem a famílias afetadas pelas cheias na província de Gaza. E o presidente de transição da Guiné-Bissau, general Ortentá, exonerou hoje o tenente-general Sandji Fati do cargo de chefe da Casa de Civil da Presidência da República. A medida consta com um decreto presidencial emitido por Ortentá no uso das competências atribuídas pela Carta Política de Transição, instrumento que gera o Estado guineense desde o golpe de Estado de 26 de novembro do ano passado. Antigo ministro da Defesa, do Interior e da Agricultura no mandato do ex-presidente guineense Umaru Sissoko Embaló, Sandji Fati exercia as funções de chefe da Casa Civil da Presidência da República desde 18 de dezembro de 2025. E o presidente russo Vladimir Putin ordenou hoje o reforço imediato dos mecanismos de segurança digital do país, considerando que as ameaças informáticas contra a economia russa atingiram um novo nível. Durante uma reunião sobre cibersegurança no Kremlin, Putin relacionou o aumento das ameaças com a guerra na Ucrânia e o avanço da digitalização. Putin exigiu então melhorias em todos os componentes do Sistema Nacional de Segurança Digital e nas ferramentas para uma resposta rápida aos ciberataques. E no futebol, hoje há mais jogos da segunda jornada da fase Liga da tão desejada Liga dos Campeões. A esta hora jogam o Feyenoord empatado a uma bola com o Como e o Liverpool vai vencendo o LASK Linz por 3-0. Ainda esta noite vamos ter AS Roma Real Madrid, o Aston Villa recebe o Fenerbahçe, o Betis Sevilha vai receber o Futebol Clube do Porto, o Bodoglimt recebe o Borussia Dortmund, duelo impactante entre Manchester City e o bicampeão da Europa Paris Saint-Germain, Shakhtar Donetsk recebe o AEK de Atenas e o Stuttgart vai visitar o Slovan Bratislava.
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2: Demos ontem a notícia. Só no mês passado, a polícia angolana deteve 251 condutores sem a carta de condução. A polícia diz que a falta de instrução formal e a violação das normas de tráfego são as principais causas de sinistralidade rodoviária em Angola, que é a segunda causa de morte do país depois da malária. E em Moçambique, o cenário não é muito diferente. Todos os dias, centenas de cidadãos envolvem-se em sinistros rodoviários, muitos dos quais resultam em mortes, feridos e destruição de propriedades. A reportagem é do nosso Delfim Anacleto.
9: A Polícia da República de Moçambique registrou 239 mortes e 189 feridos graves em acidentes de aviação no primeiro semestre de 2026. Embora os números representem uma redução em relação a períodos anteriores, a sinistralidade continua a preocupar autoridades pelos impactos que provoca na sociedade, tal como reconhece Joaquim Sif, comandante-geral da corporação.
10: Os acidentes de viação constituem um grande problema de saúde pública no país e desafiam permanentemente a Polícia da República de Moçambique a aprimorar estratégias para reverter o quadro e reduzir o impacto negativo que representam para a sociedade. Segundo se sabe, só em acidentes de viação morreram muito mais cidadãos que qualquer outra doença que temos aqui no país.
9: Para além das mortes, os acidentes rodoviários deixam vítimas com incapacidades temporárias ou permanentes, afetando a sua vida pessoal, a capacidade de trabalhar e gerar rendimento. Um dos casos é do jornalista Quinton João, vítima de um atropelamento na cidade de Pemba. O acidente deixou-o temporariamente impossibilitado de trabalhar.
11: De longe, deparei-me com um mototaxista que circulava a uma velocidade elevada. Tentei esquivar-me, mas ele veio embater na minha motorizada, atingindo-me na perna direita, que acabou por fraturar. Naquele momento, fiquei sem forças e quase desmaiei.
9: Mais de um mês depois do acidente, Quinton João continua sem poder trabalhar. A sua experiência leva a chamar a atenção para os riscos associados à circulação de motorizadas, sobretudo no transporte de passageiros.
11: 30 dias depois, continuo sem conseguir trabalhar. Exatamente, estamos a falar, estou praticamente parado por causa do acidente. A situação dos acidentes envolvendo motorizadas é preocupante a nível da província de Cabo Delgado. Falamos também de outras províncias e está a tornar-se um problema sério nas estradas do país.
9: Para reduzir estes riscos, a Polícia de Trânsito e as Polícias Municipais e o Instituto Nacional dos Transportes Rodoviários realizaram ações de sensibilização para o cumprimento das regras de segurança rodoviária durante a jornada da Polícia de Trânsito.
12: Respeito os limites de velocidade, respeito os peões, conduza com prudência e sempre na defensiva. Respeito a lotação da viatura.
9: Delfim Anacleto, DW.
2: E se falamos em sinistralidade rodoviária, convém também falarmos sobre infraestruturas. Estradas buracadas, inundações, são problemas recorrentes e juntam-se a outros mais vastos relacionados com o saneamento do meio. Esgotos a céu aberto, poluição, há muita coisa por fazer nas nossas cidades, como nos conta a correspondente da DW, Georgina Gomes, a partir da província angolana de Cabinda.
13: Vives num ambiente sadio e não poluído? É isso que prevê a Constituição de Angola no artigo 39. Todos têm o dever de defender e preservar o meio ambiente, sobretudo o Estado. Mas o que acontece em Cabinda?
14: Abaixo da cidade, onde nós podemos encontrar um esgoto aberto, a céu aberto, totalmente. E nós temos encontrado um cheiro nauseabundo. E nós pedimos ao nosso governo local que consiga intervir, porque nós estamos há mais ou menos 2 anos em que vivemos essa realidade.
13: A poluição é um problema apontado pelos moradores. Outro são as inundações. Quando chove, os moradores do Zonglo costumam ficar ilhados devido às enchentes.
15: Na ponte sobre o rio Zonglo, onde tem decorrido enchentes, o que condiciona as viaturas que vêm do outro lado para o lado mais além. Se já houve um momento em que o governo poderia ter pensado na intervenção a fim de solucionar este problema, seria hoje.
13: A correta operação de canais de drenagem, redes de esgoto e assoreamento de rios são apontadas como medidas fundamentais para a conservação do meio ambiente e para a melhoria da qualidade de vida nas cidades. As duas coisas andam de mão dada, como refere o ativista ambiental Anacleto Daniel.
16: A ideia, no final, é não chegar à própria degradação. Nós, enquanto seres humanos, o que nós temos em comum, ou a nossa casa comum, é o próprio meio ambiente.
2: E se és condutora ou condutor, já sabes, não bebas e na estrada o melhor condutor é o que evita o acidente e larga o telemóvel, porque mais vale perder um minuto na vida do que a vida no minuto. É assim que colocamos o ponto final à nossa Praça Pública de hoje. Voltamos amanhã com o melhor da informação. Até lá. 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Eu, António Deus, volto a estar contigo amanhã, à mesma hora, no mesmo sítio, na tua praça pública. Um abraço, até amanhã.